0: getting ready to take one on point. They ain't on. Good behind. Where'd you point? Right, I'm back with you there, Vince. What was that, okay? Yeah, 20.
1: Hey, Tower Watch 261. All right, back to plan A. Let's go to RO4, row 4. We're going to drag it down and brake test some cars, biomass cars. There. LEOT, we'll figure that out. They're going to get a hold of 4, get drug down to the east end. We'll figure that out. I got a 410. No, we're actually going to pull on up enough to clear up where you can cut loose the head end up here. And we're going to go back and couple up engine lights to the head end cut. You're lined off T12 straight up. Just don't foul that last crosser on the other side of the pocket so I can get you back.
0: 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Stay out of, you're off the track in the clear at 1653 CNC. Is that right? Over.
2: Go ahead and get down, Bob.